0: É uma febre terçã, são as águas de março fechando o verão. É a promessa de vida no teu coração.
1: Pau,
0: pedra,
1: vinho,
0: peixe,
1: ovo,
0: vinho,
1: água,
0: hidro.